tinha suspirado. Tinha beijado o papel devotamente. Era a primeira vez que lhe escreviam aquelas sentimentalidades. E o seu orgulho dilatava-se ao calor amoroso que saía delas, como um corpo ressequido que se estira num banho tépido. Sentia um acréscimo de estima por si mesma e parecia-lhe que entrava, enfim, numa existência superiormente interessante, onde cada hora tinha o seu encanto diferente, cada passo conduzia um êxtase e a alma se

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1: Eu e você, frente a frente, é o medo e o desejo, é a desconfiança e a esperança, é o grito e o silêncio, é o gelo derretendo no fogo. Eu e você, frente a frente, é ter sempre que me confrontar. Encarar os meus erros e as minhas razões, as minhas verdades e as minhas ilusões, o meu poder e a minha impotência, a minha liberdade e os meus limites. Quando eu tô na sua frente, eu sinto toda a minha dor. Mas só na sua frente eu posso sentir todo o meu amor.